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2: As medidas do governo para encerrar as apostas nas bets reduziram em 31% os recursos mantidos pelos usuários nas plataformas. Balanço divulgado hoje informa que o saldo nas contas caiu de 2 bilhões e 100 milhões de reais para 1 bilhão 453 milhões desde 26 de setembro. É uma redução de 652 milhões e 600 mil reais. O ministro da Fazenda, Dario Durigan, disse que foi praticamente interrompida a movimentação diária de mais de 600 milhões antes da medida provisória que proibiu as bets. A ANEEL enviou ofícios às geradoras, transmissoras e distribuidoras de energia elétrica, determinando a adoção de planos especiais que garantam o fornecimento durante a votação e a apuração das eleições gerais de domingo. A agência também cobrou a suspensão das instalações não emergenciais de energia e o reforço das equipes de atendimento. Próximo informativo, às 11 horas. 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
2: A Feira Carioquíssima volta à Urca entre os dias 10 e 12 de outubro. O evento reúne estandes de moda, arte, tatuagem, gastronomia, música ao vivo, além de espaço kids com brincadeiras para a criançada, garantindo diversão para toda a família. A entrada é gratuita. A Feira Carioquíssima acontece entre os dias 10 e 12 de outubro na Praia Vermelha, na Praça General Tibúrcio, das 2 da tarde às 10 da noite.
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4 minutos. Muito boa noite, que bom ter você aqui comigo. Eu, Maurício Berger, conto com a sua companhia até a meia-noite para a gente curtir a melhor playlist do nosso final de noite. Músicas especiais, saudades deliciosas, clássicos internacionais. E eu começo o Love Songs de hoje assim, ó. Muito bem, recordando o A-ha, There's Never a Forever

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primeira sequência de hoje do Love Songs, fechando com Styx, a música Baby. Também Roberta Fleck, Donnie Hathaway, The Closer I Get To You, Jimmy Cliff com Rebel In Me e abrindo com A-ha, a linda There's Never A Forever Thing. 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

Você está no Love Songs, curtindo só canções românticas. Agora 10h28, muito boa noite.

0: Peter Cetera e a música Baby, What a Big Surprise. Grande sucesso da época do Chicago. 10cc com I'm Not In Love e Whitney Houston cantou Greatest Love of All. Agora 10h32, muito boa noite pra você.
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0: 10h33, boa noite.

o som de Pete and Herb, a música Reunited. Everything I do it for you. A saudade com o Bryan Adams. Tivemos também Stevie Wonder cantando You Will Know. Julie Shears, Teddy. Faltam 11 minutos para as 11 horas. Que bom que você está aqui comigo no Love Songs da JBFM. Agora curtindo Xadê, King.

0: Gostoso demais recordar o som do Brad e a música Everything I Own. Gwen Guthrie cantou You Touched My Life. Sade, King of Sorrow. 11 horas e 1 minuto. Ótima noite pra você nessa sexta-feira. Eu, Maurício Berger, e você, vamos juntos curtindo a melhor playlist do nosso final de noite aqui na JBFM.
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0: O Datafolha divulgou pesquisa que mostra como está a disputa presidencial entre Lula e Flávio Bolsonaro no estado de Minas Gerais. A sondagem, encomendada pela TV Globo e pela Folha de São Paulo, mostra que, no primeiro turno, Lula tem 42% das intenções de voto contra 36% de Flávio Bolsonaro. Já no segundo turno, Lula aparece com 48% e Flávio com 44%. O Datafolha entrevistou 1.204 eleitores com 16 anos ou mais entre os dias 28 de setembro e 1º de outubro. A margem de erro é de 3 pontos percentuais para mais ou para menos. O nível de confiança é de 95%. O Instituto Nacional de Meteorologia prevê para amanhã no Rio um dia de tempo nublado, sujeito a chuvas e trovoadas isoladas. A temperatura em declínio deve variar entre a mínima de 19 e a máxima de 23 graus. Próximo informativo à meia-noite. Outras notícias você confere também no nosso site jb.fm.
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0: Onze horas e 6 minutos. Muito boa noite pra você. JB. É o Love Songs no ar.

0: de novo, não era para tocar, né? Era para tocar outra música, mas enfim, vamos lá, vamos mudar as coisas aqui. 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
1: Muito boa noite para você que está curtindo todo esse clima romântico e de saudade do Love Song.

0: Agora 11 horas mais 25 minutos. Boa noite pra você que está curtindo todas as saudades do Love Songs.
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0: George Benson e Kisses in the Moonlight. How You Gonna See Me Now, Alice Cooper. O Cutting Crew com I've Been in Love Before e o grupo Nazaré abrindo essa sequência com Love Hurts. Agora 11 horas 32 minutos.
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0: Agora 11:35, reta final do Love Songs de hoje. Essa aqui é maravilhosa.

A magnífica Mariah Carey, uma voz lindíssima, sempre com interpretações maravilhosas. I Still Believe. Também Sacrifice, Elton John, Sir Elton John e Sir Paul McCartney, a música My Love. Faltando 13 minutos para meia-noite, aqui no Love Songs, Air Supply.

Faltam agora 5 minutos para meia-noite. Essa é para fechar muito bem esse nosso encontro com a saudade de todos os dias aqui na JBFM. Eu termino o Love Songs de hoje trazendo Rockwell, Knife.

0: A saudade com Rockwell, Knife. Don't Wanna Lose You, cantou Gloria Estefan. E ainda The One That You Love, o som do Air Supply, para fecharmos muito bem o nosso programa hoje.
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2: O ministro do Tribunal Superior Eleitoral, Floriano de Azevedo Marques, revogou a liminar que permitia a Antony Garotinho do Republicanos manter a candidatura a governador do Rio. Pela decisão do magistrado, os votos que vierem a ser dados a Garotinho no domingo serão considerados anulados sub judice. O comparecimento para votar no primeiro turno das eleições de domingo servirá como prova de vida para aposentados, pensionistas e demais beneficiários do INSS. O cruzamento de dados será feito sem nenhum pedido por parte do segurado e sem custo. O Tribunal Superior Eleitoral apenas enviará os dados de comparecimento ao INSS, que registrará automaticamente a prova de vida de quem votou. Próximo informativo no finalzinho do meu horário, a 1h, outras notícias também no nosso site. É só você chegar lá e conferir jb.fm.
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você. Hoje é sábado, terceiro dia de outubro. Eu, Maurício Berger, e você, continuamos juntos. Vamos até uma hora da manhã ouvindo muita música especial nessa madrugada cheia de canções maravilhosas aqui na JBFM. E um ótimo final de semana que você tenha, que tudo corra bem, que tudo aconteça da melhor forma possível. Agora tem o som do grupo America, A Horse Within.

Shop aqui na JBFM. Também a Marina cantou Eu Não Sei Dançar. O som do grupo America, A Horse With No Name. Agora faltam, aliás, faltam não, agora 12:15. Muito bom dia pra você.

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0: aqui na JBFM. Roxette, Wish I Could Fly. Justin Timberlake, Mirrors. Recordamos Lilo Thomas com Just My Imagination e ainda o Eric Clapton com a música Tears in Heaven. Agora 12:32, bom dia pra você.
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The Cars e a música Drive. Você ouviu ainda Baby Come Back, Lisa Stansfield. Tivemos Carly Simon cantando Nobody Does It Better, 1977, do filme 007, O Espião que Me Amava. JBFM, música e informação do seu jeito, faltando 16 para uma.

0: James Taylor cantou, essa é linda, né? You've Got a Friend, você ouviu também aqui na JBFM. Canção com Al Jarreau, outra maravilhosa, Your Song. Bom, eu, Maurício Berger, estou ficando por aqui. Domingo, ao meio-dia, estaremos juntos para curtirmos mais uma playlist fantástica aqui na programação da JBFM. Que você tenha um super final de semana. Obrigado pelo carinho, obrigado pela companhia que você me fez. E no domingo, então, a gente se reencontra.
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0: O presidente do Tribunal Superior Eleitoral fará um pronunciamento em cadeia de rádio e TV neste sábado, véspera do primeiro turno das eleições. O ministro Nunes Marques deve convocar os eleitores a comparecerem às urnas para exercer o direito de votar. O pronunciamento vai ao ar às 8h30 da noite. O senador Flávio Bolsonaro lidera a disputa pela presidência da República no estado do Rio no primeiro turno, segundo pesquisa Datafolha divulgada nesta sexta-feira. O candidato do PL tem 45% das intenções de voto contra 38% do presidente Lula, do PT. No eventual segundo turno, Flávio aparece com 51% contra 42% de Lula. Na pesquisa contratada pela Globo e pela Folha de São Paulo, o Datafolha entrevistou no Rio 1.204 eleitores entre os dias 20 de setembro e 1º de outubro. A margem de erro é de 3 pontos percentuais para mais ou para menos e o nível de confiança é de 95%. Próximo informativo, 9 da manhã.
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12: JBFM, agora 7:06. Bom dia, excelente sábado, 3 de outubro de 2026. Mais um dia de muita música boa aqui na JB. Eu sou a Jane Mello, conto com a sua companhia até meio-dia. Tina Turner, Paradise is Here.

0: Antes dos anos 80, Lionel Richie na JB, All Night Long. 7h34, bom dia.
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0: Pet Shop Boys na JBFM. Western Girls. A música brasileira marcou presença com Titãs enquanto houver sol. Ah, e eu lembro a você que daqui a pouquinho, às 9 da manhã, tem o JB do Brasil, o melhor da música nacional. E eu garanto, hein, a programação está sensacional. Agora 8:01.
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0: Bom dia, 8:03. 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

0: Comes and the News Stuck With You. Antes, a versão de Here Comes the Sun com Kobe Kiley e Michael Jackson. I Just Can't Stop Loving You, ainda Frejá Segredos e Madonna, Live to Tell, 8h34.
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Me and Mrs. Jones, Michael Bublé, na JB. Adriana Calcanhoto, Devolva-me. You two stuck in a moment you can get out of. 8h48. Daqui a pouquinho, JB do Brasil, o melhor da música nacional. No Mercy, Baby Come Back.

0: Supertramp na JB. Take the Long Way Home, Elton John, Sacrifice. 9 em ponto, já já o JB do Brasil.
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0: O comparecimento para votar no primeiro turno das eleições deste domingo servirá como prova de vida para aposentados e pensionistas e demais beneficiários do INSS. O cruzamento de dados será feito sem nenhum pedido por parte do segurado e sem custo. O Tribunal Superior Eleitoral apenas enviará os dados de comparecimento ao INSS, que registrará automaticamente a prova de vida de quem votou. A ANEEL enviou ofícios às geradoras, transmissoras e distribuidoras de energia elétrica, determinando a adoção de planos especiais que garantam o fornecimento de eletricidade durante a votação e a apuração das eleições deste domingo. A agência também cobrou o reforço das equipes de atendimento. Próximo informativo às 10 horas. Outras notícias no nosso site, acesse jb.fm.
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3: Recém-inaugurada, a exposição Carnaval como Método leva para o Museu de Arte Moderna do Rio de Janeiro os processos de criação das escolas de samba. A mostra também reúne trabalhos inéditos de carnavalescos em atividade com nomes históricos do universo do carnaval e do samba, como Heitor dos Prazeres, Joãozinho 30, Nelson Sargento e Rosa Magalhães. A entrada do Man Rio é sempre gratuita.
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0: A Caixa Cultural no Centro do Rio promove até o dia 16 de outubro a retrospectiva Rui Guerra, Uma Vida de Cinema. A mostra gratuita reúne 17 títulos do cineasta moçambicano que se tornou um dos nomes centrais do cinema novo. A programação ainda conta com uma masterclass com o próprio Rui Guerra, que acontece logo mais às 6 da tarde.
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0: Oi, dia, agora 9:05, dia mais esperado da semana pelos amantes da MPB. Chegou no ar o JB do Brasil de 9 ao meio-dia. E para começar, tem essa viagem maravilhosa que parece abrir uma paisagem antes mesmo de a letra começar. Lançada em 1983 no álbum Idade da Luz, de Ronaldo Bastos e Flávio Venturini, clássico dos anos 80. Todo Azul do Mar, 14 bis na JB.

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Caetano Veloso. Na primeira meia hora do JB do Brasil, Eclipse Oculto, ainda Gilberto Gil, palco, Bebeto, Eduardo Dussek, Lu Borges, Baby Consuelo. E a gente começou muito bem com 14 bis, todo azul do mar. Excelente dia para você, 9h31. Daqui a pouquinho tem mais. Não saia daí.

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JB Lulu Santos, antes Raul Seixas, Maluco Beleza, Dalto Espelhos d'Água. Você está ouvindo o JB do Brasil, o melhor da música nacional, até meio-dia, 9h49.

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2: A seleção brasileira terá 7 mudanças para o amistoso de daqui a pouco, às 11 horas, contra a Índia, em Calcutá, em relação ao time que venceu a Austrália por 4-2 na última terça-feira. Apenas Marquinhos, Danilo e o Vinícius Júnior seguirão como titulares. Além do goleiro Pedro Morisco, devem completar o time Mateuzinho, Arthur Dias, Douglas Santos, Andrei, Gabriel Bontempo, Pedro e Estevão. A Prefeitura do Rio decidiu autorizar a circulação de veículos de transporte escolar nos corredores e faixas preferenciais do BRS entre 11 da manhã e 2 da tarde. O prefeito Eduardo Cavalieri disse que a medida vai melhorar o trânsito e beneficiar as 60 mil crianças que usam o transporte escolar na cidade. Próxima informativa ao meio-dia, ou melhor, às 11. Outras notícias também no nosso site.
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2: 10:02.
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5: Olá, tudo bem? Hoje o nosso bate-papo será com Gustavo Magno, diretor de incorporação e novos negócios da Avanço Realizações Imobiliárias. Gustavo, como está o mercado imobiliário da Barra neste semestre?
6: A Barra continua, né, como principal vetor de crescimento imobiliário na cidade, mas também em função disso carrega um estoque grande de aproximadamente 8 bilhões de reais. E isso faz com que os novos empreendimentos precisem ser realmente diferenciados. E a localização, que é um dos principais atributos, ela não resolve sozinha. Então você tem que ter um bom projeto, um produto bem pensado e também condição de pagamento diferenciada.
5: Mais tarde eu volto falando um pouquinho mais com Gustavo Magno, diretor de incorporação e novos negócios da Avanço Realizações Imobiliárias.
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0: 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Por aqui, Kiko Zambian, que rolam as pedras, Titãs, Zé Ramalho, Djavan, Beto Guedes. E a gente abriu a sequência com Elis Regina e Tom Jobim, Águas de Março. Bom dia pra você, 10h32.
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0: o JB do Brasil, melhor da música nacional aqui na JB até meio-dia. Simone, Toque Toque, De Abelha Como Eu Quero, Os Paralamas do Sucesso, Você, Boca Livre, Toada. Bom dia, 11 e 1.
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0: A venda de bebida alcoólica neste domingo, dia do primeiro turno das eleições, será proibida em 9 estados. O Rio está fora dessa lista. Antes, a proibição tinha alcance nacional, mas passou a ser segmentada por estados e decidida pelos tribunais regionais eleitorais. Os estados que terão amanhã a chamada Lei Seca são Acre, Amapá, Amazonas, Ceará, Maranhão, Mato Grosso, Pará, Piauí e Roraima. O presidente do Tribunal Superior Eleitoral fará hoje um pronunciamento em cadeia de rádio e TV. O ministro Nunes Marques deve convocar os eleitores a comparecerem amanhã às urnas para exercer o direito de votar no primeiro turno das eleições. O pronunciamento vai ao ar às 20h30.
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0: A Prefeitura do Rio montou um esquema especial de trânsito para o primeiro turno das eleições neste domingo. Haverá interdições em diferentes regiões da cidade para apoiar as atividades da Justiça Eleitoral. As áreas de lazer serão suspensas. Todo o efetivo da Sete Rio vai atuar para garantir a fluidez do tráfego. Técnicos da Sete Rio vão monitorar o trânsito com câmeras e, se for preciso, farão ajustes na programação dos sinais luminosos. Próxima informativa ao meio-dia. Outras notícias no nosso site.
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0: saber do Brasil, o melhor da música nacional até meio-dia pra você nesta manhã de sábado, 3 de outubro de 2026. Casa, Lulu Santos, Heróis da Resistência, Dublê de Corpo, Marisa Monte, Marina Lima, Sandra de Sá, Retratos e Canções, por aqui também Skank Resposta, Ivan Lins, Vitoriosa. Bom dia pra você.
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0: 11:33.
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0: O JB do Brasil deste sábado, Legião Urbana Quase Sem Querer, Cidade Negra, Firmamento, Vanessa da Mata, maravilhosa, Não Me Deixe Só, Gilberto Gil, Andar com Fé, o seu Valença Tropicana. Tá ficando por aqui mais uma edição do JB do Brasil, de volta amanhã, domingo, a partir de 9 horas da manhã. Você não vai perder, né? Agora 12:04, ótima tarde para você, eu sou o Christian Ferraz, tô chegando para passar a tarde deste sábado junto contigo, com música e informação do seu jeito.
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0: Os votos para o ex-governador Antônio Garotinho do Republicanos na votação de amanhã serão anulados sub judice. A decisão é do ministro Floriano de Azevedo Marques, do Tribunal Superior Eleitoral. A questão está em disputa judicial, depois que o Tribunal Regional Eleitoral do Rio de Janeiro indeferiu a candidatura. O holandês Max Verstappen, da Red Bull, vai largar na pole position do Grande Prêmio do Bahrein de Fórmula 1 no circuito de Sepang, na Malásia. A prova está programada para as 4 da madrugada deste domingo. O brasileiro Gabriel Bortoleto, da Audi, vai largar em 10º. Próximo informativo a 1 hora. Outras notícias no site jb.fm.
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4: Que tal trocar o elevador pelas escadas sempre que for possível? Subir escadas é uma maneira simples de colocar mais movimento na rotina e não é preciso transformar isso em um treino pesado. A atividade física regular ajuda a proteger a saúde do coração, contribui para o controle da pressão arterial e do peso e também está associada a benefícios para a saúde mental e o bem-estar. A Organização Mundial da Saúde recomenda para adultos de 150 a 300 minutos de atividade física moderada por semana. Mas não precisa começar de uma vez só. Caminhar mais, subir alguns lances de escada e reduzir o tempo sentado já são pequenas mudanças que fazem diferença.
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Ana Carolina, Nua, música lançada no álbum Estampado em 2004. Ainda por aqui, Lighthouse Family Live Again, John Secada, Mental Picture, JBFM, meio-dia e 26. Bom sábado pra você.

0: Daryl Hall, John Oates, Kiss on My List, John Legend, PDA, Keys of Life, som da banda Xadê. Agora meio-dia e 37.
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0: Luciana Mello, assim que se faz, Commodores, Night Shift, Bryan Adams, Heaven. 1:02, bom sábado, um ótimo fim de semana para você que tá ligado, ligada com a gente.
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0: 277 locais de votação em 20 municípios do estado do Rio foram alterados para retirar sessões eleitorais de áreas dominadas pelo crime organizado. Por esta razão, o Tribunal Regional Eleitoral recomenda aos eleitores que verifiquem previamente onde devem votar. Segundo o TRE, a mudança impacta 670 mil eleitores. A Caixa Econômica antecipou para hoje o sorteio do concurso 3.066 da Mega Sena. O prazo de apostas termina às 8 horas da noite. O prêmio estimado para a faixa principal deve chegar a 82 milhões de reais. As apostas podem ser feitas nas casas lotéricas, pelo site ou pelo aplicativo da Caixa Econômica Federal. 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
0: Segundo a Lanza, o trânsito está lento. Na linha amarela, entre a linha vermelha e o acesso 8 em Bom Sucesso, no sentido Barra, são boas as condições em direção ao Fundão. Uma faixa da rua São Clemente está interditada na altura da rua da Matriz para retirada de uma árvore. Próximo informativo às 2 horas.
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0: O som do James Blunt, 1973, Kid Abelha, Nada Sei, Tina Turner, I Don't Wanna Lose You, Gloria Estefan, Words Get In The Way. Você está na JBFM, ótimo sábado, agora 1h32.
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americano Chris Isaak, Wicked Game, música lançada em 1989. JBFM, faltam 10 minutos para as duas. Boa tarde para você.

0: Música e informação do seu jeito. Another Level, Be Alone No More. Javan, Eu Te Devoro. Um clássico do Duran Duran, Kamandan, aqui na programação da JB, 2:03. Boa tarde.
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0: O presidente do Tribunal Superior Eleitoral, ministro Cássio Nunes Marques, vai fazer um pronunciamento em rede nacional de rádio e televisão às 8:30 da noite deste sábado. A mensagem de 5 minutos convocará mais de 158 milhões de eleitores para o primeiro turno das eleições. A seleção brasileira masculina de futebol goleou a Índia por 4-0 em amistoso realizado na manhã deste sábado em Calcutá. Os gols foram marcados por Estevão, Pedro e 2 de Samuel Lino. O Brasil volta a jogar na data FIFA de novembro, dia 14, contra o Japão e dia 17, contra Singapura. JBFM 2:04, próximo informativo às 15h. Outras notícias no site jb.fm.
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0: David Bowie, Pat Metheny, This Is Not America, Barão Vermelho, Por Você, JBFM 2:32.
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Clássico do Air Supply, Lust in Love. CEO, girl, ainda baby Consuelo, sem pecado e sem juízo. JBFM, faltam 10 minutos para as 3. Boa tarde.

0: pra gente recordar nesta tarde de sábado aqui na JB, Steve Wonder, Isn't Lovely, os Paralamas do sucesso Romance Ideal. São 3:01. Boa tarde pra você.
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0: O Tribunal Regional Eleitoral do Rio de Janeiro emitiu hoje o relatório da zerésima do sistema de gerenciamento da totalização. O procedimento assegura que não havia nenhum voto registrado no Banco de Dados Central antes da votação de amanhã. Representantes da OAB, do Ministério Público e dos partidos políticos participaram do evento. A chuva que atinge a cidade do Rio desde a tarde de ontem provocou alagamentos e queda de árvores, segundo o Centro de Operações da Prefeitura do Rio. Na ocorrência de maior impacto, uma árvore caiu na rua São Clemente, na altura da rua da Matriz, em Botafogo, bloqueando a passagem de veículos. Os maiores acumulados de chuva até amanhã de sábado foram registrados na Rocinha, na Barrinha e no Jardim Botânico.
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0: A Praça do Lido, em Copacabana, recebe o Festival Dias de Sol. O evento reúne música, dança, exposição, atividades infantis, além de shiatsu e massagem, com sessões diárias de massoterapia das 7 da manhã às 5 da tarde. Para os pequenos, a programação conta com atividades circenses, pintura de rosto, pula-pula e teatro de bonecos. O festival acontece de 2 a 11 de outubro na Praça do Lido, com entrada gratuita.
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Um clássico do Spandau Ballet, True. Bruno Mars, Versace on the Floor, agora 3h23. Bom ter você na JBFM.

0: O ano era 1984, a banda britânica Queen lançava Radio Gaga. A gente ouviu também Toquinho, Aquarela, Eric Clapton, Love Comes to Everyone. Você está na JBFM, bom sábado, são 3h36 agora.
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clássico do Brad, Guitar Man, Robbie Williams, Sexo da Marina Lima, Nada Por Mim, ainda Rick Astley, Cry For Help. Você está na JBFM, agora faltam 6 minutos para as 4.

1980, Diana Ross lançava Upside Down. Aproveito para lembrar que temos um encontro marcado logo mais a partir de 10 da noite no Celebration JBFM, com produção e mixagens do DJ Flávio Wave. Não perca, logo mais, 10 da noite, nos falamos por aqui. Você curtiu também na programação da JB, Vanessa Rangel, Palpite, The Weeknd, Out of Time. 4 horas, 4 minutos. Ótima tarde, bom fim de semana.

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2: O governo do estado do Rio de Janeiro lançou uma nova funcionalidade no aplicativo CISP Cidadão para facilitar o envio de denúncias de irregularidades eleitorais. A plataforma gratuita permite que o usuário envie fotos, vídeos, links e relatos por voz, com a opção de manter o anonimato. As informações registradas serão encaminhadas diretamente ao Tribunal Regional Eleitoral. O comitê organizador dos Jogos Olímpicos e Paralímpicos de Brisbane apresentou as logomarcas oficiais dos eventos programados para 2032 na Austrália. Segundo a organização, a identidade visual é inspirada na natureza do estado de Queensland, destacando seus recifes, praias e áreas do interior.
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2: Equipes da Prefeitura seguem atuando na Rua São Clemente, na altura da Rua da Matriz, no local onde uma árvore caiu no final da madrugada. Uma faixa segue interditada na via. Segundo o Centro de Operações da Prefeitura, um acidente interdita uma faixa da Rua Edgar Werneck, na Cidade de Deus, provocando retenção para quem trafega em direção a Taquara. Próximo informativo às 5 horas.
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Um clássico na programação da JB, Rick James, Ebony Eyes. Lembrando, de segunda a sexta, 10 da noite, tem Love Songs com Maurício Berger, não perca. Ainda por aqui, Jason Mraz, I Won't Give Up, Flávio Venturini e Vanessa da Mata, Noites com Sol. JBFM 4:25, boa tarde para você.

0: Sempre bom demais ouvir Jorge Vercillo, Homem-Aranha, música lançada em 2002 no álbum Elo. Ainda Player Baby Come Back, são 4h33, boa tarde.
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0: Na JBFM Titãs, Os Cegos do Castelo, Bruce Hornsby in the Range, The Way It Is, Culture Club, Love is Love. Olá, ótimo fim de tarde de sábado, 3 de outubro de 2026. Você está na JBFM, música e informação do seu jeito. Eu sou Kelly Muniz e te faço companhia a partir de agora. Bem-vinda, bem-vindo.
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0: O Tribunal Regional Eleitoral do Rio de Janeiro solicitou ao governo do estado a instalação emergencial de geradores em 49 escolas estaduais afetadas por furtos de cabos de energia. A Secretaria de Educação registrou 11 ocorrências do crime nos últimos 20 dias em unidades escolares com maior concentração de casos em São Gonçalo e Nova Iguaçu. Os equipamentos começaram a ser entregues nas escolas na tarde deste sábado. O maestro Roberto Tibiriçá morreu na madrugada deste sábado em São Paulo, aos 72 anos, em decorrência de um câncer. Titular e diretor musical da Orquestra Sinfônica do Paraná há 4 anos, o regente acumulou mais de 4 décadas de trajetória artística na música erudita. Tibiriçá também era membro da Academia Brasileira de Música. Próximo informativo às 6 horas. Outras notícias também no nosso site jb.fm. 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
0: A Praça Nossa Senhora da Paz em Ipanema recebe entre os dias 10 e 12 de outubro a edição especial de Dia das Crianças da Feira Ofuxico. O evento reúne atrações para toda a família com estandes de moda, gastronomia, cervejas artesanais, oficinas e brincadeiras infantis, além de música ao vivo. A edição especial de Dia das Crianças da Feira Ofuxico acontece entre 10 e 12 de outubro na Praça Nossa Senhora da Paz, do meio-dia às 8 da noite.
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0: 5 e 4.
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0: Tears for Fears, Everybody Wants to Rule the World. Antes teve Tim Maia, Gostava Tanto de Você, George Michael com Freedom 9. 5h33.
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0: Darling's Two Hearts, Sade, Nothing Can Come Between Us. E ainda Luke Combs com Fast Car. Você está na JBFM, música e informação do seu jeito, agora 5h58.
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0: O Tribunal Superior Eleitoral realizou neste sábado os testes que confirmaram a integridade e a autenticidade dos sistemas que serão usados na totalização dos votos do primeiro turno. O procedimento incluiu a emissão do relatório de zerésima do Sistema Central, comprovando que não existem votos registrados na base de dados do tribunal. Assinaturas digitais comprovam que os softwares em uso são exatamente os mesmos lacrados pela Justiça Eleitoral. O presidente da Fórmula 1, Stefano Domenicali, confirmou neste sábado que os grandes prêmios do Catar e de Abu Dhabi vão encerrar a temporada deste ano nas datas previstas. As provas estavam sob ameaça devido ao conflito no Oriente Médio, que já havia provocado cancelamento das corridas no Bahrein e na Arábia Saudita no início do ano. Próximo informativo às 7 horas. Outras notícias também no nosso site jb.fm.
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0: Backstreet Boys, As Long As You Love Me, Gilberto Gil, Tempo Rei, Tina Turner, We Don't Need Another Hero. Você está na JBFM, agora 6h29, boa noite.
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0: Santana e Rob Thomas com Smooth. Os Paralamas do Sucesso, Me Liga, Johnny Hates Jazz, Shattered Dreams. Agora, 6h59, ótima noite de sábado pra você. Lembrando que logo mais às 10 tem Celebration, hein? Pra dançar até a meia-noite, aqui na JBFM, não perca.
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0: A votação para presidente da República já começou no exterior. A Nova Zelândia foi o primeiro país a abrir as urnas às 16h deste sábado, no horário de Brasília. Ao todo, 918.876 brasileiros estão aptos a votar em 134 países. O número representa cerca de 0,5% do eleitorado brasileiro. A votação no exterior vai se encerrar às 21h de domingo, no horário de Brasília, em sessões no Canadá. A Petrobras atingiu valor recorde de R$700 bilhões no encerramento do pregão desta sexta-feira na Bolsa de Valores de São Paulo. O acréscimo de quase R$21 bilhões é consequência do anúncio de uma nova descoberta de petróleo na bacia da Foz do Amazonas, na margem equatorial. Próximo informativo às 8 horas. Outras notícias também no nosso site jb.fm.
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0: O Solar no centro do Rio homenageia Ney Matogrosso com a exposição Ney Matogrosso, Eu Prefiro Ser. A mostra gratuita celebra a trajetória do cantor que completou 85 anos em agosto e reúne obras inspiradas no legado de Ney, feitas por mais de 50 artistas do Brasil e da América Latina. A exposição fica em cartaz até 17 de outubro no Solar. O espaço funciona de quarta a sábado, das 10 da manhã às 6 da tarde.
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0: 7h33 agora.
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0: McDonald's em No Mountain High Enough, Legião Urbana, Monte Castelo, e a gente ouviu também o Marvin Gaye com Sexual Healing. Você está na JBFM.
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0: O governo do estado do Rio instalou um gabinete de gestão de crise no Centro Integrado de Comando e Controle na Cidade Nova para monitorar a votação no primeiro turno das eleições. A estrutura integra órgãos estaduais e federais, além do Tribunal Regional Eleitoral. Mais de 50 mil câmeras, incluindo equipamentos corporais em viaturas e do sistema 190, transmitem imagens em tempo real para o local. A previsão do Instituto Nacional de Meteorologia para a cidade do Rio de Janeiro neste domingo de eleição é de céu com muitas nuvens ao longo do dia, possibilidade de chuva isolada pela manhã e de pancadas de chuva a partir da tarde, podendo ser acompanhadas por raios à noite. Os ventos estarão fracos e as temperaturas vão variar entre 20 e 31 graus. Próximo informativo às 9 horas. Outras notícias também no nosso site jb.fm.
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0: 8 e 2.
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0: Acompanhe agora em rede nacional de rádio e televisão o pronunciamento do excelentíssimo senhor presidente do Tribunal Superior Eleitoral, ministro Cássio Nunes Marques.
1: Boa noite, cidadãs e cidadãos brasileiros. Amanhã, todos nós temos o mesmo compromisso: escolher as candidaturas que julgamos mais aptas para comandar os destinos do nosso país. Nestas eleições, teremos 5 cargos em disputa e 6 votos a serem registrados na urna. Acompanhe comigo. Primeiro, deputado federal, são 4 números. Depois, deputado estadual, com 5. Em seguida, o primeiro nome ao Senado. Na sequência, a indicação para a segunda vaga ao cargo de senador, ambos com 3 números. Finalmente, com 2 números, escolheremos quem ocupará os cargos de governador, presidente da República e seus vices, nessa ordem. Já deu para perceber que memorizar tanta informação não é uma tarefa fácil. A Justiça Eleitoral recomenda que você, antes de ir à sessão de votação, anote em um papel os nomes e os números das suas candidaturas escolhidas. No site do TSE e de cada TRE, existe um modelo de cola eleitoral. Basta imprimir. Para facilitar, acesse o QR Code na tela. Você também pode fazer a sua como achar melhor. O importante é lembrar de levar. Essa atitude simples garante a certeza do voto e ajuda a diminuir o tempo de votação. É importante lembrar que nenhum tipo de aparelho eletrônico pode ser levado para a cabine, inclusive o celular. Isso porque nossa Constituição estabelece que o voto é direto, secreto e tem valor igual para todos. Da mesma forma, é mandamento constitucional levar cada brasileira e cada brasileiro até a urna. Nesse sentido, instituímos de maneira inédita o programa Seu Voto Importa, que buscará em casa pessoas com deficiência ou mobilidade reduzida e as que vivem em comunidades remotas, incluídos os povos indígenas, os quilombolas e as comunidades tradicionais que já se cadastraram. Também investimos na qualidade das informações dirigidas à cidadã e ao cidadão. Formulamos um manual para o eleitor e o traduzimos para várias línguas indígenas. Isso porque tenho a convicção de que você, eleitora ou eleitor, deve estar no centro da atenção da Justiça Eleitoral. Trabalhamos todos os dias para cumprir essa missão. O voto é direito fundamental e o principal instrumento de participação na vida pública. Por meio dele, cada cidadã e cada cidadão dá a sua contribuição para definir os rumos do país. Lembre-se, a decisão pertence exclusivamente a quem vota. A urna eletrônica, que há 30 anos integra a experiência democrática brasileira, garantirá mais uma vez esse direito. Nosso sistema de votação, que se atualiza a cada pleito, reúne mecanismos de segurança, transparência e auditabilidade únicos no mundo. Nestas eleições, convidaremos os últimos 2 eleitores aptos a votar em cada sessão eleitoral do país para acompanhar o encerramento do processo de votação. A ele será entregue um boletim de urna com todos os votos registrados na sessão. O documento traz um QR Code que permite a comprovação do resultado por meio do aplicativo BU na mão. Faço agora um chamamento às candidatas, aos candidatos e seus apoiadores. Amanhã é o dia da liberdade do voto. Ameaças...

e de todos os brasileiros com a qualidade das informações que circulam neste momento. Em caso de dúvida, recorram aos canais oficiais da Justiça Eleitoral. Checar antes de compartilhar é uma atitude simples e eficaz e que está ao alcance de todos. Registro agora meu agradecimento ao empenho das magistradas e dos magistrados, das promotoras e dos promotores, das servidoras e dos servidores da Justiça Eleitoral durante todo esse período, e especialmente das mesárias e dos mesários que voluntariamente dedicarão seu domingo à democracia. A você, eleitora e eleitor, reitero o convite para comparecer amanhã à sua sessão de votação com o seu documento de identificação com foto e a cola eleitoral de papel preenchida. A Justiça Eleitoral estará pronta para receber você. Vote, exerça seu direito. Muito obrigado e excelentes eleições a todos.

0: Carmelia. Teve ainda Lulu Santos, Tudo Com Você, Madonna, Rain. Música e informação do seu jeito. Agora faltam 2 minutos para as 9.
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0: O aplicativo e-Título poderá ser baixado neste domingo, dia do primeiro turno das eleições. A medida reverte a restrição adotada em eleições anteriores, graças ao aprimoramento da infraestrutura digital e a criação de um centro de monitoramento técnico no prédio da Corte. A ferramenta permite emitir certidões, quitar débitos eleitorais via Pix e justificar ausências. O aplicativo serve como documento oficial no momento do voto para eleitores com biometria. O eleitor vai ter gratuidade nos transportes públicos do Estado do Rio neste domingo, dia de votação do primeiro turno. A medida vale das 6 da manhã até as 8 da noite para ônibus urbanos, barcas, trens, metrô, BRT e VLT. As concessionárias deverão operar com frota, horários e itinerários compatíveis com os dias úteis para atender a demanda. Próximo informativo às 10 horas. 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